ouvi dessa noite a grandeza de tudo o que chamo de céu e com gravidade e